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1: Blood, Sweat and Tears, Spinning Wheel, Nueva York, Estados Unidos, 1968.
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